gente que começou a escolher isso aqui ou não. Tem que dar uma parte que é a minha parte. Aí eu vou lá na minha questão, eu vou lá na minha questão, quiero que no se te note, que tú ya te das cuenta cuando mamá o papá están frustrados, tú ya te das cuenta cuando hay pensaste, cuando tú en tu mente piensas, ay, qué bruto, ¿no? Tú tienes que decirle para que ellos lo interpreten.